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1: O que aconteceu, rapaz, filho?
2: Paz e luz.
1: Qual o seu nome?
2: É Antônio.
1: Antônio, o que aconteceu na vida do centro?

0: Ela acredita nessa revelação. É isso que eu estou vendo isso, mas não cura nada. Isso é revelação mentirosa. Eu acredito na revelação que é feita e é curada na hora. Essa é a verdadeira. Fala, filho.
1: E daí eu né, falei, eu tenho fé que eu vou ser curado, Jesus, né? Aí o meu corpo começou a arrepiar, o joelho adormeceu.
0: Eu sei, rapaz, que ensinou.
1: Agora adormeceu o joelho e a partir do momento não tinha mais dor nenhuma.
0: A dor saiu.
1: Sumiu.
0: E a dor do joelho?
1: Sarou tudo.
0: Não tem mais dor no joelho?
1: Não tem mais nada no joelho.
0: O velho ficou novinho.
1: O velho ficou novo.
2: Aplauda o nome do Senhor bem forte.

0: que aconteceu, minha filha?
1: Todos os domingos na campanha eu faço a foto dos meus filhos, pedindo proteção, né? Que Deus livre eles dos perigos. Cheguei em casa depois do culto, tomei meu banho, tomei meu café e sentei na varanda, coisa que eu não faço, com a minha menininha de 6 anos e o pai dela, que veio visitar ela. Não demorou muito. Passou 2 caras de moto, deram 5 tiros. Pegou 3 na grade, os outros passaram no meio de nós. Nós não sabemos, do mesmo jeitinho que nós estávamos sentados, nós ficou. Não pegou nenhum de nós.
0: Jesus amado.
1: Agora, Senhor, agora eu não sei se também foi da lâmpada ou se foi do manto que eu peço proteção.
0: Os trabalhos que a senhora está fazendo, minha filha. Os trabalhos que a senhora está fazendo. Deus está vendo que a senhora está firme nos trabalhos. Então o anjo é obrigado a te guardar. Você está fazendo as coisas certas, por que o anjo não é obrigado a te proteger? Ele é obrigado, porque quando ele vê fidelidade em você, então ele é fiel. O anjo é fiel a você. Então ele tem que te livrar. Por isso que 1000 cairá ao teu lado, 10 mil. As balas vêm, ele derruba tudo para lá e você passa livre em nome de Jesus Cristo de Nazaré. É isso que Deus ele faz, tá? Pode aplaudir o nome de Jesus, que ele é fiel.
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0: 9h42.
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2: Essa mulher aqui, ela via vultos, ela não dormia, e o Senhor disse para ela diante do altar que ela ia dormir a noite toda. Já faz um mês que ela está liberta e ela está aqui para contar o milagre.
3: Aplauda o nome de Jesus. A senhora via vultos?
4: É, eu vim aqui, daí o senhor falou que eu ia dormir a noite inteira. Eu dormi daquela noite, não sou até cedo. Eu via vulto, eu via a voz me chamando, graças a Deus agora estou dormindo bem. Graças a Deus, e não vi mais vulto, nem voz chamando, nem nada.
3: Dorme a noite
4: inteira? Glória a Deus, dorme a noite inteira no sono. E eu escuto o seu pastor, o seu programa toda noite.
3: Hã?
4: Toda noite, todo dia eu escuto seu programa no rádio.
3: Você ouve o programa?
4: Todo dia.
3: Todo
4: não
3: dia?
4: Perco, eu durmo, só na hora que termina, meia-noite, sei nem que hora que termina. Eu durmo, acordo e o rádio ligado e continuo ligado o dia inteiro até na hora que tem o programa.
3: O senhor é filho dela?
5: Sim.
3: É?
5: Sim.
3: É isso mesmo que ela falou? Ela tinha essas perturbações?
5: Ela vivia lá na casa dela só reclamando que estava sofrendo muito com esse problema. Aí nós é de outra religião, não vou falar qual é, mas é importante nós estar aqui na presença de Deus.
3: Aleluia.
5: E eu agradeço muito pela oportunidade dela ter contado esse testemunho, porque ela vem falar que ela dormiu muito bem, está aliviada, graças a Deus.
3: Amém. Filha, a senhora está dormindo a noite toda?
4: Estou, graças a Deus.
3: É. É, só tem um mês aqui, é um mês? Você tá vindo?
4: Eu só vi uma vez, hein?
3: Você viu só uma vez?
4: Foi, só uma vez, hein?
3: E olha, meu, posso falar uma coisinha pra você? Se ela veio uma vez e já aconteceu isso, ainda mais se ela fizer os trabalhos certos. Ela vem toda semana. Esse será o melhor ano da vida dela, em nome do Senhor Jesus Cristo de Nazaré.
2: Ela está aqui comentando que ela há mais de 2 anos frequentava a outra igreja e eles revelavam, porém não quebrava aquela maldição que estava na vida dela.
3: Eles revelavam, é filha, é verdade
4: isso? Revelavam, mas não adiantava nada.
3: Eles falavam o que para a senhora?
4: Ah, falavam que eu tinha macumba, que eu tinha não sei o que, que tem doença, um monte de doença e não cura nada nem, né?
3: E aqui eu só disse para a senhora que a senhora ia dormir a noite toda.
4: Dormia a noite inteira.
3: Uma palavra.
4: É, dormia a noite inteira, não são coisas que eu não dormia. A noite inteira perturbada, rolando na cama para cá. E vendo vulto, e voz me chamando. E não era, eu saía lá fora, não era ninguém. E daquele dia para cá, graças a Deus, durmo bem, não vi mais nada.
3: A senhora estava para ficar doida, então?
4: Aí eu ficava perturbada, eu falava para meus filhos. Eu falava assim, não sei o que eu faço mais na minha vida. Não sei o que eu faço. E do dia que eu vim aqui, foi uma benção. Deus acendia aquela lâmpada no meu quarto. E é uma benção de Deus dentro da minha casa.
3: Jesus querido, aplauda o nome do Senhor. Mais alguém, hã? Hã? Você tinha uma dor aqui?
6: Tenho.
3: Hã? Levanta o braço. Veja teus olhos. Espíritos que está no braço dela, sai. Olha pra mim, mexe o braço. Mexe o braço. Eita terra!
6: Glória a Deus! Aleluia!
3: Fica de pé, igreja! Adora o nome de Deus!
6: Tinha um caroço! Um caroço aqui! Tinha um caroço! Aqui tinha um caroço!
3: Tinha um caroço aí?
6: É, o médico falou assim que tinha que rasgar!
3: Tinha que fazer a cirurgia!
6: Que era começo de câncer!
3: E agora, cadê o caroço?
6: Não tem mais, ó!
3: Subiu o caroço aqui agora! Ele é Deus! Ele está aqui! Ele é o Senhor desta obra! Caroço que sumiu era um câncer! Hã? Meu pai do céu! Sumiu, ela não aguentava! Filha, olha pra mim!
6: Eu falei que eu vim aqui buscar a peça! Aleluia!
3: Meu Deus! É o poderoso Deus!
6: Glória a Deus! Aleluia!
3: Você não podia levantar o braço!
6: Não podia fazer nada dentro de casa! Porque eu levantava assim, doía aqui o pescoço, doía tudo assim.
7: Aqui?
6: Era um pedaço daqui pra ver o que era que tinha aqui.
3: Já tava marcado pra senhora.
6: Tá marcado pra amanhã. Eu não tenho nada mais.
3: Sumiu! Apareceu o caroço! Olha pra mim, levanta o braço. Não podia levantar assim, não?
6: Não.
3: Não podia levantar o braço.
6: E nem virar o pescoço pra lá.
3: Então vira agora, vira. Tá feliz, minha filha? Quem veio com ela? Quem foi?
6: Eu tô feliz, eu vim só.
3: Sozinha.
6: E Deus.
3: A senhora mora onde?
6: Eu moro em Mandaguari.
3: Mandaguari?
6: É.
3: E a senhora ouviu pelo rádio?
6: Eu não perco esse programa por maneira nenhuma.
3: Olha aí.
6: Glória a Deus.
3: Olha aí, ó.
6: Glória. Glória a Deus, aleluia.
3: Tá curada, minha filha?
6: Tô curada.
3: Diga, Jesus, sou muito obrigado.
6: Eu não podia respirar.
3: Não podia também respirar? Gente, olha o nariz dessa mulher. Gente, cadê aqui? Mostra aqui. Olha o nariz dela. Olha o nariz dessa mulher. Ela só não podia respirar.
6: Podia respirar por causa da dor aqui, ó. Do, aqui, o caroço.
3: O caroço do câncer.
6: É.
3: E sumiu agora.
6: Sumiu agora.
3: Filha, tá feliz?
6: Graças a Deus.
3: Hoje a senhora volta sã. Pode ir no médico que não vai dar nada.
6: É.
3: Nada.
6: Nada. Tô respirando bem.
3: Tá curada, tá abençoada. Diga glória a Deus.
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7: 9:48.

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1: A paz, filha.
2: A paz, apóstolo.
1: O que aconteceu, filha?
2: Aconteceu, apóstolo, que né, eu levei aquela luzinha domingo, aquela lâmpada que acende, né?
1: Ah, essa daqui.
2: É, essa lâmpada aí. E a minha irmã tava pra fazer uma cirurgia, né?
1: Aham.
2: Daí o médico falou pra nós que ela ia fazer a cirurgia, mas ela ia ficar ou parabética ou... ia entrar em coma na hora da cirurgia, né?
1: O médico falou pra ela?
2: Falou pra nós todos, né?
1: Ah.
2: E nós ficou tudo preocupado, mas tinha que fazer essa cirurgia.
1: Ah.
2: E daí eu falei pra minha irmã, você chega lá e acende a lâmpada no quarto, né?
1: Ah.
2: E na hora que ela for pra cirurgia, você fica com a luz acesa até ela sair da cirurgia. Daí deu tudo certo, apóstolo. O médico falou que foi um sucesso a cirurgia dela. Era pra ser 10 horas de cirurgia, foi 8 horas, né? E era pra ficar na UTI uns 4 dias entubada, não precisou de entubar ela. E agora ela já tá no quarto, ficou só 12 horas na UTI e já tá no quarto.
1: Tudo que foi falado contra ela não aconteceu.
2: Nada que quis falar, o médico falou, não aconteceu.
1: A lâmpada tava acesa sobre ela.
2: Tava acesa.
1: O tempo da cirurgia, todo dia a lâmpada tava acesa.
2: Acesa.
1: É?
2: É, deu tudo certo.
1: Meu pai do céu, Jesus estava na cabeceira da cama dela lá. Em nome do Senhor Jesus, aplauda bem forte. A paz do Senhor, minha irmã.
3: A paz do Senhor.
1: Qual o nome da senhora?
3: Rosane.
1: E o que aconteceu, irmã Rosane?
3: O testemunho é de última sexta-feira, agora, da piscina.
1: Ah, no que a tanque?
3: Isso, da piscina.
1: De Namã.
3: Isso. Sexta-feira passada, eu tava cheia de verrugas, começou a sair uma chuva
1: Você
3: de verrugas.
1: Tinha verrugas?
3: É, e ela mesmo viu. E eu não tinha como eu chegar no bispo, tinha muitas pessoas. Eu falei, não, eu vou chegar nela, né? A pastora se ama. Aí eu falei, eu não tô aguentando, tá me coçando, tava crescendo muito, assim. Aí o que aconteceu? Eu falei, meu Deus, se espalhar pro meu rosto. Já imagina.
1: Tava espalhando, as verrugas estavam espalhando.
3: Tava muito, muito. Tinha uma que já tava grandona, assim.
1: Hã.
3: Aí ela orou e falou, vai lá e lava.
1: A senhora lavou aqui?
3: Sim.
1: E aí?
3: Eu lavei na sexta, quando foi na quarta-feira, me deu uma coceira. Aí eu passei a mão, sim, tava seca, aí ela caiu, as outras caiu.
1: Meu pai,
3: e eu não tenho nada. Ela, a pastora Selma,
1: secou,
3: sabe disso.
1: Minha filha?
3: Ela mesmo viu, ela passou a mão, ela viu. Eu não passei remédio nenhum, pergunta a ela. Ela sabe.
4: Tava cheio de verruga assim no pescoço dela. Achei que tava caroçudo.
1: Secou depois que a senhora passou a água? Na sexta-feira,
3: não tem nada, secou, do
1: mergulho na mão.
3: É, e foi na quarta-feira, começou a coçar, e o paciente assim, tava sequinha, caiu, as outras caiu, ainda mostrei pro meu cunhado, meu menino viu aqui na minha mão, aqui, ó. Ainda mostrei ela na mão, assim, ela
1: meu
3: caiu mesmo, sem passar remédio nenhum, só com água, não passei nada.
1: E aí caiu tudo?
3: Em nome de Jesus, não tem
1: caiu
3: nada,
1: tudo.
3: Tá aqui, não tem nada, caiu
1: depois
3: mesmo.
1: Depois que tá com a água da sexta-feira aqui, do mergulho na mão.
3: Isso.
1: Deus limpou?
3: Limpou.
1: Tá curada,
3: secou,
1: limpa.
3: Secou, não passei nada, só água, mais nada, diante do Senhor Jesus.
1: Eita, glória a Deus.
3: Em nome de Jesus,
1: aplauda o nome do Cordeiro.
5: Glória a Deus.
1: Eita, Jesus.
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6: 19.

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0: 10h40.
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2: Olha aqui, rapaz, filha. Quem é a senhora?
3: Nadir.
2: Irmã Nadir? Não era a senhora que estava domingo aqui quase morrendo?
3: Era.
2: Era?
3: Era.
2: Meu Deus. Meu papai. Jesusinho. É muito milagre, gente.
4: A perna tava desse tamanho.
2: É, o quê? O quê?
3: Sarou, minha
2: Sarou?
3: Perna. Sarou?
2: Sarou. Aquela pernona dessa, assim?
3: Desinchou tudo.
2: Gente, a perna da mulher desse tamanho. Meu Deus! Gente, quem lembra dessa mulher vomitando? Quem viu pela live? Essa mulher vomitando. Filha! Anda aí, anda aí. Tá até de salto. Vem, vem, vem, vem. Tá até de salto, meus amores. Ovelhas amadas, a mulher tá de salto. Meu papai. Filhinha, domingo a senhora chegou morta.
3: Cheguei.
2: E o que que era, será?
3: Ah, era macumba.
2: Era uma macumba. Porque ela vomitou o trabalho. Ela vomitou o trabalho aqui no balde. Quem viu ela vomitando o trabalho? Filhinha, o que que tava acontecendo?
3: Ah, eu senti aquela dor que parecia que tinha um bicho comendo meu joelho.
2: Ah, um bicho comia seu joelho?
3: E não dormia de noite, eu tive uma febre dando na minha perna. Eu tomei 10 injeções, um monte de medicamento e nada cortava.
2: A senhora tomou 10 injeções e nada resolveu?
3: Nada resolveu. Aí domingo, depois que o senhor orou na minha perna, dormi a noite inteira, sumiu a dor.
2: A macumba foi quebrada.
3: Foi.
2: O trabalho foi desfeito.
3: Não senti mais nada.
2: Diante desse altar que é santo, ela estava mal, ela chegou se arrastando. O marido trouxe ela se arrastando. Mas ela veio para a igreja, foi ou não foi?
3: Foi.
2: E onde a senhora foi curada?
3: Aqui.
2: Foi em casa?
3: Não, foi aqui.
2: Aonde?
3: Aqui na igreja.
2: A igreja de quem?
3: Poderosa Mão de Deus.
2: Aplauda o nome de Jesus.

0: É a poderosa mão de Deus mesmo que faz isso. É? É você que fica enrolando em casa. Ah, eu não vou porque eu tenho muita coisa para fazer. Jesus vem e tu fica lavando as louças, lavando a... Aí, vem buscar a Deus. Porque se Jesus vier agora, vai pegar nós tudo aqui louvando, glorificando o nome dele. Diga graças a Deus. Filhinha, foi curada?
1: Fui, graças a Deus.
0: A perna tava inchadona?
1: Tava.
0: E desinchou a perna?
1: Desinchou.
0: Desinchou tudo?
1: Tudo.
0: E os bichos que tava comendo?
1: Parou.
0: Parou tudo?
1: Parou, graças a Deus.
0: Veio na casa de Deus, aqui na Igreja Apostólica das Nações, da poderosa mão de Deus.
1: Sim.
0: E foi curada?
1: Graças a Deus.
0: Hoje está livre?
1: Graças a Deus.
0: Tem quantos dias que a senhora veio aqui, foi curada e hoje está aqui?
1: Uma semana.
0: Quantos dias?
1: Uma semana.
0: Uma semaninha? Jesus operou o milagre?
1: Operou.
0: Em uma semana?
1: Em uma semana.
0: Quem curou a senhora?
1: Jesus.
0: Jesus Cristo de Nazaré, aplauda bem forte.
2: Bispo, tem milagre aqui. Não conseguia vender o terreno. Depois que passou pelos 12 portais, o terreno foi vendido, bispo.
3: Meu Deus do céu! Eita terra, diga glória a Deus! Irmã, a senhora tinha um terreno?
4: Eu tinha um terreno para vender, tinha feito campanha.
3: E nada?
4: Nada. Aí o primeiro dia das portas abertas, eu trouxe os papéis.
3: É. A senhora trouxe os papéis?
4: Eu trouxe os papéis. Quando chegou em casa, eu abri o WhatsApp, tava assim, um homem que trabalha na TCC, assim, Dona Luísa, um rapaz falou para mim que a senhora tá vendendo o terreno, eu queria combinar com a senhora para ir ver, para nós fechar negócio. Aí na segunda-feira, fechamos o negócio.
3: A senhora passou pelos portais, no domingo, na segunda-feira?
4: Na segunda-feira.
3: A senhora recebeu uma ligação?
4: No domingo, a hora que eu cheguei em casa, que eu abri o WhatsApp, já estava lá.
3: Domingo mesmo?
4: É, que ele queria ver o terreno e ia comprar. Aí, na segunda-feira fechamos o negócio.
3: Foi rápido, minha filha?
4: Foi rápido.
3: Tava amarrado o terreno?
4: Tava amarrado.
3: Passou pelos portais, Deus abriu a porta?
4: Deus abriu a porta.
3: Aplauda o nome do Senhor Jesus de Nazaré.
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0: 11:16.
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2: O que é que aconteceu?
3: O meu joelho, eu machuquei faz 38 anos.
2: 38 anos?
3: Que eu machuquei esse joelho aqui, ele era bem grosso assim.
2: O seu joelho é grosso?
3: Era grosso, e aí...
2: Quando a senhora chegou na Igreja das Nações, o seu joelho era grosso, era inchado.
3: Aí, eu tomava injeção todo mês.
2: Tomava injeção todo mês?
3: Todo mês.
2: E não ficava boa?
3: Domingo foi curado.
2: A senhora foi curada?
3: Foi.
2: Aqui na Igreja das Nações, da poderosa mão de Deus.
3: E se apus, eu sentia que se apus assim pra baixo.
2: A senhora sentiu o quê?
3: Se apus pra baixo.
2: Ah, saía pus.
3: É, por dentro.
2: Por dentro.
3: Não tem gasto nada assim. Tinha gasto e agora não tem mais nada. Ó.
2: Não tem mais nada.
3: Não.
2: Mexe com a perna aí. A senhora não podia mexer assim, não?
3: Não, não. Não.
2: Quem é que tá com ela aqui? Quem é?
3: Minha filha.
2: É vocês? É isso mesmo? Ela tinha uma perna inchada?
4: Ela é minha mãe.
2: A sua mãe?
4: Minha mãe.
2: Ela tinha um joelho inchado?
4: Tinha um joelho inchado. Ela não aguentava nem andar direito.
2: Nem andar.
4: Nem andar.
2: Mas ela veio aqui domingo.
4: Ela veio domingo e foi curada.
2: Foi curada, desinchou o joelho.
4: Desinchou o joelho dela.
2: Tá andando normal.
3: Andando normal, não sinto mais dor.
2: Oh, meu Deus.
3: E tinha um caroço no seio também. Não tem mais.
2: Tinha um caroço no seio?
3: Sim.
2: E não tem mais.
3: Tem.
2: Gente, dá glória a Deus aí. Ele é fiel. Jeová curou o joelho.
3: Curou, e o seio também.
2: E o seio também, que tinha um caroço.
3: Tinha um caroço.
2: Tá feliz agora?
3: Sou.
5: Eu peguei a pasta porque...
2: Pasta da justiça?
5: É, como eu tô no emprego novo, e eu sim, eu tenho um espírito de liderança muito forte.
2: Tá trabalhando também?
5: Já faz tempo já, eu recebi a benção aqui também.
2: É.
5: Fiquei 5 dias só desempregado. E aí o diabo se levantou lá no meu trabalho. Eu tenho um parceiro que é bastante invejoso. O pessoal do departamento pessoal lá, algumas pessoas se levantaram, né? Eu falei assim, tá bom. Peguei a pasta, levei pro meu serviço, passei na minha sala tudo, passei na minha mesa, meu computador. Hoje eu apresentei um orçamento lá de um serviço pro gerente de R$8.000. E aí tinha outro do funcionário dele lá de R$2.500. Até o orçamento de R$8.000 eu consegui aprovar. Tá tudo funcionando a meu favor dentro da empresa agora. Tudo
2: Deus
5: que eu falo,
2: trouxe as bênçãos.
5: Onde eu coloco a mão lá, o povo...

0: aceito e fica tudo certo. A minha mãe também tem umas causas na justiça, tá enrolada, e eu coloquei no meu projeto. E a advogada dela é lenta, né? Mas até a advogada agora se despertou e tá resolvendo as coisas. Tá tudo acontecendo com essa pasta aí, ó.
1: Deus é fiel. O juiz do juiz e o advogado dos advogados, que é Jesus Cristo de Nazaré. Faça alguma coisa.
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1: 11:58.
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3: O que, que aconteceu, filha?
4: 5 anos que eu sofria com problema. Fui operada 2 vezes.
3: Operada 2 vezes.
4: Chegava no médico, o médico falava assim que eu tava com hemorroide interna.
3: É, hemorroide interna.
4: Interna. Não era. E eu operei. Quando foi com 3 dias, comecei a sentir a mesma coisa. Aí voltei pra casa, voltei no médico. Falei, doutor, tô sentindo a mesma coisa, tô do mesmo jeito. Falou, não, com o tempo vai sarar. Aí quando foi com 5 meses, voltei lá de novo. A mesma coisa. Ele falou, e Givaneta, agora vamos apelar para outra coisa. Falou, pastor, doutor, o senhor não vai me abrir de novo, né? Aí ele falou, vamos fazer outros exames. Fez os exames, não deu nada. Mas ele falou, mas assim mesmo, vamos ver o que que é, né? Me abriu de novo, né? Mexeu de novo. Aí eu falei, aí fiquei a mesma coisa, a mesma dor, sentindo a mesma dor. Depois de 2 dias, 3, continuou aquela dor infernosa, aquela dor tão grande, queimava como fogo. E ainda que estava ali, eu estava com dor.
3: Estava com dor aqui ainda?
4: Venho para a igreja sempre com dor. Faz 5 anos que eu vou, que eu estou numa igreja. E eu pedi oração direta e fazia campanha e campanha e nunca.
3: Nada acontecia.
4: Nada aconteceu. Quando foi ainda agora ali que o senhor estava orando, que Deus começou a tocar no senhor, que estava queimando toda a mazela do corpo. Eu senti pela hora que ele queimou tão grande neste mundo, parecia que estava arrancando fora. Eu fui curada para honra e glória do Jesus, oh Deus!
3: Meu Deus!
4: Estou curada, estou
3: tá curada.
4: Em nome de Deus! Eu não senti mais nada.
3: Não sentiu mais nada? Jeová lhe cura! Jeová é poderoso! Ele é fiel, meu amor! Ele toca onde o médico não toca!
4: Aleluia! Oh Deus!
3: A paz, querida.
5: Paz.
3: Qual o nome da senhora?
5: Vanessa.
3: Vanessa, o que que aconteceu?
5: Eu passei na porta, domingo. Aí eu passei com a foto do meu pai. Ele tava preso.
3: Você passou pelos portais dormindo?
5: Sim. Aí ele tava preso, armaram uma cilada pra ele. Aí ele tem 43 anos, nunca foi preso. Aí eu passei na fé e peguei e falei assim, Deus, eu não aceito que o meu pai tá lá sofrendo, chorando. E ele foi solto e não precisou pagar fiança.
3: A fiança,
5: só advogado a gente
3: foi
5: tá pagando.
3: Preso.
5: Foi preso?
3: E depois que você passou com foto nas portas,
5: passou.
3: Nas 12 portas,
5: sim,
3: aberta?
5: Passei.
3: Que dia ele saiu?
5: Segunda-feira.
3: Deus. Olha aí, ó! Eita terra! Diga glória a Deus! Gente do céu, a

0: portas se abrem da prisão. Que eles cantavam louvores
1: a Deus. Eu senti, quando eu estava na prisão, os anjos do Senhor foram me visitar e falou assim: eu conheço aquele que me serve, vou tirar você daqui para a honra e glória minha.
0: O senhor é pai dela.
1: Pai dela.
0: O senhor
1: sou é pai dela. Nunca fui numa cadeia por nada. Armaram a cilada com 43 anos e me colocaram lá. Mas o anjo do Senhor, o dia que eu fiquei lá, Deus cuidou de mim. Eu estou aqui para a honra e glória
0: filha,
1: do Senhor.
0: Filha, tua filha veio domingo. Na segunda-feira a porta
1: já
0: se abriu.
1: Sabendo. Eu glorifiquei a Deus porque o Deus que nós serve é verdadeiro.
0: É fiel, meu glória filho. É santo. Eita terra. É o domingo das portas abertas. Diga glória a Deus.
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3: Meia-noite 1.

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0: 7:25.
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2: A paz, filho.
3: A paz, apóstolo.
2: Conto-me que eu vou sentar, que eu já tô cansado, vai lá.
3: Primeiro milagre, nós fizemos o projeto da arca.
2: Da arca de Obed-Edom.
3: Da arca de Obed-Edom. E os R$300, nós que, eu e minha esposa que estamos numa casa nova, nós estávamos juntando esse dinheiro aí, e esse era a entrada do sofá, esses R$300. Aí a minha esposa olhou para mim e falou assim: vamos entregar? Falei: amém, porque aí o nosso compromisso é com Deus e depois ele se encarrega, porque ele não deve para homem.
2: Exatamente, meu filho.
3: E daí uma tia nossa nos emprestou até um sofá usado. Daí eu falei pra minha esposa, falei assim: nós vamos ficar, pode contar nos dedos, porque nós vamos ficar com esse sofá usado, não é muitos dias, pode contar nos dedos. Passou 6 dias, o sofá que nós estávamos pensando em comprar, nós ganhamos ele.
2: Ganhou!
3: Ganhamos ele.
2: O sofá que você estava pensando em comprar.
3: Nós estávamos pensando em comprar esse sofá. E eu falei para ela, falei assim: pode contar nos dedos, porque nós entregamos, e aonde nós entregamos é fértil, e nós vamos colher. E nós não compramos, nós ganhamos o sofá.
2: Gente do céu, isso é terrível demais, diga glória a Deus.
4: Aposto.
2: Nosso Deus é terrível, diga glória a Deus. A Bíblia diz que Ele é terrível, Ele é poderoso. Quando você tem amor pelas coisas dele, planta semente, é justo você colher em nome de Jesus.
4: Apóstolo, reprisando que os R$300 que ia ser para dar de entrada num sofá, ele fez o voto da arca.
2: É, o senhor deu os R$300 na obra.
3: Os R$300 a gente fez o que ia dar de entrada no sofá, nós fizemos o projeto da arca.
2: Eu tenho certeza que esse sofá ele passa de 1.000, com certeza.
3: Sim,
2: passa
3: sim,
2: de 1.000.
3: Passa de 1.000.
2: Guarda 2, por aí ou
3: sim,
2: mais.
3: Sim.
2: Ou seja, Deus te deu várias vezes a mais.
3: E não para por aí, por quê? Porque nós fizemos este projeto da arca e nós colocamos também a minha vida profissional. E essa semana veio a notícia que eu recebi um aumento, e o aumento é de R$300.
2: Meu Deus do céu, R$300 no teu aumento.
3: R$300, ou seja, eu plantei uma oferta, eu vou colher durante 12 meses, porque já tem uma nova proposta daqui 12 meses.
2: Eita, Espírito Santo, diga glória a Deus. Filhinho, quer dizer que Deus está fazendo tudo isso.
3: Deus está fazendo tudo isso. Por quê? Porque nós seguimos os trabalhos.
2: Certinho. Né?
3: Todos os trabalhos que tem aqui, eu e a minha esposa nos levantamos e fazemos. E irmãos, não tem uma semana que nós não nos levantamos para contar testemunho. E não é um testemunho, são vários testemunhos.
2: Deus é fiel, aplauda Jesus.
3: E aposta.
2: Isso é.
3: Tem mais um testemunho.
2: Tem mais um?
3: O da arca.
2: Da arca.
3: Da arca.
2: Vai lá.
3: É, eu fiz o projeto da arca, a minha esposa também fez, cada um fez um, né? E

0: No meu pedido, um dos meus pedidos, eu tenho uma prima que ela estava gestante, e a médica falou que a nenê não ia vingar, que a nenê ia morrer.
1: A menina ia morrer? Ela falou que a menina não ia vingar, não ia crescer.
0: Exatamente, porque ela estava com um problema na placenta e a placenta não estava segurando. E daí fez alguns exames, falou que o pulmão da criança não tinha se formado e eles teriam que tirar a criança ali com 7 meses e meio de gestação. E esses 7 meses e meio chegou, o líquido da placenta já estava seco, mas eu coloquei no projeto de vida a vida da criança. E eu determinei no projeto de vida que esta criança seria a promessa na vida da minha prima.
1: Eita Deus!
0: E aí os médicos falaram que iria fazer o parto. O pai poderia assistir o parto, só que ele não era para ficar surpreso, porque a criança não ia chorar, porque ela não tinha os pulmões desenvolvidos.
1: Meu Deus do céu, que praga, hein?
0: E tá aqui a prova de quando a criança chorou quando nasceu.
1: Ah. Meu Deus do céu. Gente, quem segue os trabalhos arrisca. Deve os milagres, gente. A menina que disse que não ia chorar.
0: Aí, ela 7 meses e meio, né? A médica, os médicos, a maioria, por causa, segue a medicina, eles são incrédulos, né? A médica virou para eles e falou que estava arrepiada, porque crianças de 9 meses não chorou tanto quanto esta menina chorou com 7 meses e meio. E ela foi para a UTI, porque eles colocaram na incubadora. Eu falei para os pais, eu falei assim: o mesmo Deus que fez o milagre nos pulmões, vocês podem ter certeza que vai tirar ela da UTI. Quarta-feira ela recebeu alta da UTI e já está no quarto.
1: Filhinho, Deus tem feito milagres.
0: Deus tem feito coisas extraordinárias na nossa vida, a partir do momento que nós começamos a plantar aqui nessa obra. A partir do momento que nós plantamos nesta terra fértil, nós temos colhido todas as semanas, nós temos testemunhos para contar, porque Deus é fiel e Ele usa a vida do apóstolo para nós seguirmos sim os trabalhos. Se nós obedecermos com uma simples oferta, nós vamos colher 1.000, 3.000, 10.000 vezes mais, porque é verdadeiramente Deus é nessa obra.
1: Aleluia, aplauda bem forte, Jesus. Rapaz, olha para mim. Então, filhinho, Deus está mudando tudo, hein?
0: Tudo nas nossas vidas, nós estamos
1: comprou
0: mudando.
1: Comprou um carro zero quilômetro em 2021?
0: Compramos o carro zero
1: primeiro
0: quilômetro.
1: Carro, primeiro.
0: O primeiro carro zero quilômetro, 2021. E ele nem foi fabricado ainda. Está sendo fabricado.
1: Está esperando chegar.
0: Estou esperando chegar.
1: Gente, aplauda aí, Jesus, vai. Não é carro velho fedido não, viu? Não é carro velho pedido, não, que eu tô desprezando, sabe? Não, que eu já.
0: Aposto. É? Da forma, do jeitinho que eu e a minha esposa oramos, nós falamos até o design
1: você
0: do carro.
1: Você colocou no projeto de vida também?
0: Também colocamos no projeto de vida.
1: O que vocês pediram lá?
0: Tudo que nós pedimos lá tem acontecido nas nossas vidas.
1: Meu Deus do céu.
0: E a irmã falou aí que o profeta casamenteiro. Ela fez um voto pra eu estar aqui hoje.
1: Tá vendo aí? Aplauda Jesus, tá vendo? Ele não tava aqui, ó. E ela vinha. E ela fez um voto por ele.
0: Ela nem me conhecia. Ela fez
1: calma,
0: pela
1: calma,
0: fé.
1: Calma, meu filho, calma. Calma, aí eu acredito mesmo que o juízo virá pela fé. Você fez um voto por tu.
0: Ela tava solteira e ela ouviu um testemunho de uma irmã.
1: Ah, no rádio.
0: Um testemunho.

0: irmã que Deus restaurou a vida sentimental dela.
1: Aqui na rádio aqui.
0: Aqui na rádio. Uhum. Aí ela pegou, ela falou assim, o quê? Se ela fez um voto de tanto, eu vou dar o dobro. Ela deu o dobro.
1: Casou contigo?
0: Casou comigo.
1: Ganhou o cara, rapaz. Então... calma aí, calma. Quer dizer, tu ouviu o testemunho na rádio, foi?
2: Foi. Era na época que era lá em cima, em outro lugar, que não lembro o nome. É, aí eu fiz porque eu vi a irmã dando testemunho.
1: Ela fez um pacto, um voto.
2: Isso, falei, o negócio é forte mesmo, vou fazer então mais pra ver se o negócio dá resultado, né? Porque eu não dava muita fé não, né? Porque...
1: Tava solteirona?
2: Tava solteirona e sempre só... A vida sentimental, vamos falar assim, a verdade
1: é
2: assim.
1: O cara
2: sempre...
1: não é de jogar fora não, quem tá entendendo. O cara é vistoso, a oferta foi pesada que ela deu, hein? Porque o cara é vistoso, ó. Não é desdentado, velho, não. E o cara vem com ela pra igreja, quem tá entendendo? Abre a porta do carro. Ela fez bem feito o negócio, viu?
2: Porque eu pedi assim, apóstolo, eu até, né, tive um namoro com um irmão da igreja, vamos dizer, mas na verdade não era temente a Deus, nada não, né? E assim, a vida era só desgraçada, sentimental, nunca dava certo. Aí eu pedi pra Deus, falei, Senhor, eu quero um homem mais crente que eu, um homem de Deus mesmo, eu quero um homem de Deus. Aí eu fiz esse voto e um dia eu pedi pra bispa orar pra mim. Ela colocou, ela pegou na minha mão, eu lembro como se fosse hoje. Ela falou assim, a unção que eu tive de um homem de Deus, eu passo tudo pra você. Aí eu recebi com fé e força e veio.
1: Tá aí o cara aí.
2: Tá aí o cara aí.
1: É, tá vendo? Já compraram casa juntos?
2: É.
1: Compraram casa, compraram carro, compraram tudo. E o mais importante, o nome deles escrito no livro da vida.
3: Aleluia!
1: Isso é pra arrebentar. Isso é pra arrebentar. Os dois andam juntos, ó. Na mesma fé. Isso é um casamento de Deus. Filhinho, quer dizer que você fez o pacto e Deus trouxe ele. Você nem conhecia ele.
2: Não, e foi tremendo o jeito que eu conheci ele. Não era nem pra mim conhecer. Satanás tava furioso comigo. Pra não
1: eu lembro daqueles tempos.
2: É, foi. Até eu pisei numa cobra o dia que eu ia conhecer ele. Aí, na verdade, a gente não...
1: Uma cobra, hein?
2: Não se conheceu através de uma pessoa que nem crente é. Chegou onde eu trabalhava, começou a conversar sobre o culto. Aí ela falou de mim pra ele. Daí foi uma coisa assim que foi Deus mesmo. Não tinha outra explicação. Foi um rolo só e ele chegou até mim.
1: Aplauda Jesus, tá bom. A paz, querido.
4: A paz. Então, bispo, há 2 meses atrás, eu vim aqui, eu fiz um voto com Deus. E eu andava a pé.
1: Você andava a pé, meu filho?
4: Eu não tinha carro, não. Daí, uma semana atrás, o meu irmão, ele chegou em mim, ele falou assim, que ele já tava tirando um carro pra ele. Ele tava tirando um carro do ano pra ele, né? Daí ele falou, daí você fica com o meu carro. Só que o carro dele, que ele passou pra mim, é novinho, bispo.
1: Meu pai do céu.
4: Eu não gastei nada pra tirar o meu carro.
1: Meu filho,
4: ganhei
1: não,
4: de presente.
1: Deixa eu ver que eu entendo.
5: Para dar-te las graças.
1: Você veio aqui há 2 meses atrás, fez um voto.
4: Eu fiz um voto com Deus, Pedro.
1: É. Aí o senhor fez aqui o voto, aí o senhor foi. E o seu irmão tirou um carro novo.
4: Aham.
1: E ele te deu de presente.
4: Sim, ele me deu o carro, passou o carro dele pra mim. Nossa.
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7: 6:38.

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0: 1:26.
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2: A paz, filha.
3: A paz, pastor.
2: Qual o nome da senhora?
3: É Sônia.
2: Irmã Sônia, a senhora chegou sentindo o quê, filha?
3: Hoje eu amanheci com muita ânsia de vômito, né? A hora que eu tava vindo no caminho também ainda deu. Aí eu vinha vindo também e hoje tava andando assim, pastor. Ó, eu falei, meu Deus, consegui chegar na igreja, aquela dor.
2: A senhora tava assim, andando, faz como é que a senhora tava andando,
3: Eu vinha vindo meio assim, fazer como
2: assim, ó.
3: Começou a me dar uma dor nesse nervo aqui. Dali da rodovia pra cá, eu comecei a vir, falei, será que eu vou conseguir chegar na igreja, Jesus? Me vim meio assim, mancando, sabe? Aquela dor assim, no osso. Aí chegando aqui pra glória de Deus, o pastor fez a oração, aí Deus me curou agora dessa dor daqui.
2: Meu Deus!
3: E uma queimação aqui no sangue, parece que fazia assim, ó.
2: Uma queimação?
3: Perto do coração, pastor.
2: Perto do coração,
3: esse nervo aqui, ó. Queimando por dentro, que chega a fazer assim, ó. Aquela fisgada que dá assim por dentro, assim. E aquela dor queimada, aí pra glória de Deus, Jesus me curou também, tirou esse mal de mim hoje.
2: Eita, Jesus, aplauda o nome do Senhor, Jesus, ele é fiel.
4: O filho tinha tolerância à lactose, gastava R$200 por semana. O senhor orou, o filho foi completamente curado.
2: Rapaz, filho. Quantos anos tem o seu filho?
5: Um ano e pouquinho, 1 ano e 2 meses.
2: De uma doença, lactose?
5: É, nós gastava a média de R$200 com leite especial com ele. Aí eu pôr um dia aqui pra ele, numa quarta-feira. Depois nós deu leite normal, iogurte e tudo, não dá mais nada.
2: Deus curou, meu filho. Depois que Deus tocou na vida dele, foi curado, meu filho.
5: Foi curado, foi feito exame e tudo, e deu tolerância à lactose, e hoje não tem mais nada.
2: Por ano o senhor gastava de quantos mil por ano? R$200 por mês?
5: Gastava média de 200, 250 por semana com leite, só com leite.
2: 250 por semana, mais ou menos?
5: Mais ou menos.
2: Então, por mês ia dar o quê? 2 mil? R$1.000. Então, por ano?
5: 12 mil. E sem contar o problema que ele não podia tomar iogurte, nada, né?
2: E hoje
5: agora
2: pode
5: ele
2: comer.
5: Pode.
2: Hoje pode comer.
5: Agora ele tomou um atrás do outro.
2: É aí, ó! É o Deus que eu te mostro! É o Deus que tá nesse ministério! Diga glória a Deus!
5: Glória.
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Nós estamos aqui no seu colo, Pai. Nós não entendemos muitas coisas, mas nós confiamos naquele que é poderoso para fazer infinitamente mais. A dor é grande, mas a confiança é maior do que

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1: Uma e 47.

0: 4.
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0: O que, que Deus fez na sua vida depois que a senhora pegou o projeto de vida?
2: Apóstolo, graças a Deus. No dia que eu peguei, a primeira vez que eu vim aqui, eu peguei o envelope. Aí, o que o coração pediu, aí eu fui e peguei. Quando foi na segunda-feira, teve um assalto. No projeto, ainda não tinha escrito, mas estava escrito no meu coração.
0: Que a senhora ia escrever lá no projeto.
2: Isso, o livramento da minha família.
0: Eita Deus.
2: Estava eu e meu esposo lá no centro, ele não ia comigo. Aí eu disse assim, você não vai, eu vou de ônibus. Aí ele falou, não, eu vou te levar. Eu digo, você vai, não vai, você vai, eu vou de ônibus, você vai ficar em casa. Ele falou, não, eu vou te levar. Tá bom, ele foi e me levou. Aí eu fui num banco lá e tinha que ir para o outro. Do nada, deu um pepino lá na minha conta, aí eu tinha que ir lá dentro. Na hora que eu acabei de entrar, foi questão de minutos, de uns 2 a 3 minutos. Aí eu disse assim, é tiro.
0: Meu Deus.
2: Quando falou, é tiro, aí eu corri pra muralha, assim, um muro, tinha uma parede no meio.
0: Ficou atrás do muro.
2: Aí eu fiquei atrás, aí o pessoal tudo olhando, eu falei, não fiquem em pé, fiquem deitados. Aí o pessoal começaram a deitar, e pipoco pra um lado, pipoco pra outro. Quando pensa que não, gente, eu ligo pro meu marido, nada, telefone, nada, nada, nada. Digo, gente, eu preciso sair. Eu queria... Pessoal, você não sai. Você não vai sair. Digo, eu tenho que sair, eu tenho que saber onde é que tá meu marido. Aí eu soube que tinha baleado gente e tal. Aí eu fiquei dentro do banco. Quando liberaram, eu fui ver. Ele foi livrado pelo Espírito Santo.
0: Eita Deus!
2: No lugar que deram, ele viu os caras saindo e gritando, perdeu. No que gritou, perdeu. Aí foi que ele começou a ver os tiros. Na hora que ele acabou de entrar, atiraram na direção dele. E ele foi livrado pelo
0: Deus. Deu livramento.
2: E o segundo.
0: Tudo através do projeto aqui, ó. Projeto de vida. O nome já é projeto de vida. Aqui, ó. Deus deu livramento, minha filha.
2: Graças a Deus, deu tudo certo. A gente foi pra casa. E o outro, essa semana, minha filha foi chamada pra trabalhar.
0: Olha aí.
2: E eu apresentei ela no
0: Antes projeto. Do ano novo, já foi chamada esse ano ainda.
2: Ela foi chamada, já fez a entrevista. E há muito tempo, desde o ano passado, que eu venho pondo um currículo pra ela. A gente colocou no currículo e nada.
0: E nada acontecia. Nada. Isso acontecia. Tudo depois que a senhora pegou o projeto de vida, Deus abriu portas.
2: Deus tá trabalhando.
0: Milagre aí, direto.
2: Agora é só milagre e receber as bênçãos.
0: Amém. Graças. Aplaudo o nome do Senhor Jesus.
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3: Esse altar é muito mais fértil do que o delta do Nilo. É mais do que a terra de Canaã. Quando eu fiz o primeiro de R$100, eu, diante de Deus, eu confesso, eu peguei um pra mim e um pra Marga. E eu não tinha R$200 pra fazer o meu e o dela. Não tinha. E eu peguei como se fosse hoje, num dia. No outro dia, exatamente no outro dia, eu peguei R$9.000 líquido.
0: Deus tá abençoou. No outro dia você pegou R$9.000.
3: R$9.000. Como se fosse hoje, eu não tinha os 200 pra fazer o meu e da minha esposa. No outro dia, à tarde, eu estava com R$9.000 na carteira, no bolso. Aliás, no bolso da perna, porque na carteira não coube.
0: Meu pai do céu. Deus abriu as portas.
3: Deus abriu as portas.
0: E a partir daí?
3: Eu fechei o serviço e a pessoa... Eu fechei o serviço. A pessoa deixou o dinheiro com a recepcionista.
0: E aí é milagre mesmo. Aplauda o nome do Senhor bem forte.
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sentado com vocês, tá, Deus? Levanta suas mãos assim. A tua presença é tudo que eu preciso. Oh, Jesus.

0: 12:32.
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3: A paz, meu irmão.
4: A paz.
3: Qual o seu nome?
4: Luiz.
3: O que que aconteceu, filho?
4: Bom, vou começar pela arca.
3: A arca.
4: Eu cheguei aqui na campanha da arca. Eu tinha uma aposentadoria do governo federal. Tava 15 anos bloqueada.
3: Meu Deus.
4: E quando eu cheguei aqui, eu vim com um propósito pra resolver.
3: Ele veio aqui pra resolver a vida dele.
4: Só que uma coisa interessante. Eu não tenho uma, agora eu tenho duas.
3: Rapaz, quantas aposentadorias?
4: Hã?
3: Quantas?
4: 15 anos que estava bloqueado.
3: 15 anos?
4: 15 anos.
3: E aí o senhor veio fazer o voto da arca, veio pra mudar isso?
4: Vim, o Espírito Santo tocou muito forte de eu vir e fazer a campanha da arca. E finalmente, na sexta-feira, eu levei a arca pra casa.
3: É, e saiu essa aposentadoria de 15
4: saiu.
3: Anos?
4: Não, é muito mais longo ainda. O que aconteceu? Quando eu peguei o envelope da arca, bloqueou tudo de novo.
3: Você pegou o envelope e bloqueou?
4: Bloqueou, e eu tentava vir aqui pra resolver, e a coisa ficou mais amarrada ainda. Aí eu mandei a terminação com o Espírito Santo, buscando eu e minha esposa. Quando chegou na quarta-feira, eu fui até... Não, segunda-feira eu fui a São Paulo, essa semana, e liberou tudo. A primeira era do governo federal e do INSS. Essa semana, a minha advogada já deu entrada pra me receber tudo. Então eu não tenho uma, agora eu tenho duas.
3: Rapaz do céu. Que Deus mudou.
4: Mudou totalmente, porque nós viemos na intenção realmente de adorar a Deus. Ah. Entregar nossa vida na mulher. A nossa vida, eu e da minha esposa, é de Deus.
5: Aplauda o nome do Senhor bem forte.

0: Rapaz, filha.
1: Rapaz, aposto.
0: O que que aconteceu, filhinha?
1: 10 dias atrás, o meu filho ficou com Covid. Aí ele foi trabalhar, não aguentou, veio embora. Aí falou, mãe, tô aguentando de dor nas costas. Aí foi escovar os dentes sentado na cadeira.
0: Sim.
1: Aí eu peguei e falei assim, peraí. Eu peguei o óleo ungido, né, que eu tenho. Passei nas costas dele, coloquei a capa de Elias e ele ficou lá deitado. Aí a gente foi lá fazer o teste. Chegando lá, posso, sem mentira nenhuma, como Deus está no céu, a camisa dele molhou de uma tal maneira que dava para torcer.
0: A senhora colocou
1: a capa das 12 portas.
0: Então, filhinha, a senhora colocou o manto das 12 portas aberta e ele suou.
1: Suou que dava para torcer. Daí eu fiquei na fila, né, enquanto ele ficou lá no carro. Daí ele falou assim, olha a minha camisa, dá para torcer. Aí eu já sabia, né, que era o agir de Deus ali, fiquei quieto. Aí ele fez o teste, deu positivo. Aí a gente veio pra casa, ele não sentiu nada. Quando foi na quarta, terça noite, ele começou a tossir. Aí o senhor começou a live. Aí eu vou lá pro meu canto, né, ver a live, aí eu peguei um copo de água, daí o senhor orou e falou assim, essa água que você tá com ela na mão vai curar alguém de Covid. Aí eu orei, né, com o senhor, falei que Deus não fazia o milagre pela metade.
0: Isso.
1: Que aquilo lá não pertencia mais a ele. Aí ele estava sentado lá fora, tossindo. Mas eu sei que é o inimigo que estava fazendo aquilo lá para tirar minha fé, mas não tira não. Aí eu peguei a água, levei para ele e falei, ó, toma que aqui tem unção de Deus, o apóstolo acabou de orar e Deus tem um grande milagre na sua vida, toma. Ele tomou a água, ele dormiu a noite inteira sem tossir.
0: Meu Deus.
1: Ligou para a encarregada dele, porque ele trabalha com decoração, então todos os meninos que trabalham pegou Covid, então não tinha por que ele não ir. Ele foi trabalhar, liguei para ele e disse, eu tô bem, tô sentindo nada.
0: Deus curou o menino instantaneamente.
1: Sim, ó, apóstolo, antigamente ele tinha falta de ar. Eu falei, eu tinha morrido de medo, mas eu sempre orando pra Deus, né? Dele pegar esse negócio, eu tinha medo, porque ele já tinha o pulmão fraco.
0: Uhum.
1: Mas, ó, Deus é Deus, Deus é Deus verdadeiro.
0: É tremendo, né, filha?
1: Porque, ó, tudo que ele passou por esse negócio... Mas Deus está no céu e a minha fé está viva.
0: Deus é maravilhoso.
1: Sim, glória a Deus. E outra, lembra que eu mandei a foto do meu filho, da minha nora, para o senhor no WhatsApp?
0: Lembro.
1: Minha nora pegou Covid. Meu neto ficou com febre. A minha neta também. Aí o senhor orou, daí eu falei para ela, ó, o apóstolo acabou de orar. Toma posse do seu milagre, porque a mão poderosa de Deus está sobre a sua casa. Ela estava com problema no rim, ela é obesa, ela fuma. Não precisou ir para o hospital. O menino dormiu a noite inteira sem febre.
0: Meu Deus.
1: A menina foi fazer o teste, não deu nada. Eu já sabia que não ia dar.
0: Eita terra.
1: Foi um só milagre da
0: semana. Deus tocou a mão poderosa dele.
1: Sim, após, sim. Daí eu falei pro
0: curou todo mundo.
1: Curou todo mundo. Daí eu falei pro meu filho, você tá vendo como que a mão poderosa de Deus é? Tá na sua casa? Porque tem a mãe que ora por vocês. Então toma posse do milagre, porque Deus não vai te acontecer nada naqueles que estão em volta de mim, porque eu busco pelo Deus verdadeiro.
0: Aleluia, aplauda o nome do Senhor Jesus Cristo, que Deus é tremendo.
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0: 12:53.
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2: Mais ou menos, uns 15 dias atrás, eu fiz um desafio. Eu desafiei um senhor pela rádio, você entendeu? Eu tinha um celular, um aparelho de celular, e eu precisava desse aparelho de celular, porque eu tinha um aplicativo, e com aquele aplicativo, com o celular, eu acessava o aplicativo para tirar o dinheiro que eu tinha para receber. E esse celular estava com 3 dias quebrado. Aí eu trabalho na área de vigia, e eu escuto o programa do senhor todos os domingos e sábados, né? Eu falei assim, ele fala que cura de câncer, que ali na igreja dele acontece milagre. Se realmente que esse homem está profetizando é verdade, eu vou pôr esse celular debaixo do rádio. E a hora que ele começar a orar, vai ter um sinal, esse celular vai voltar a funcionar.
3: E o celular estava queimado?
2: Estava queimado.
3: Meu Deus do céu.
2: Eu pus o celular debaixo do rádio, o senhor entendeu? E o senhor começou a orar. Aí uma voz falou para mim assim, agora tira.
4: Tá emocionado, apóstolo, ele?
3: Meu Deus! E aí, filho?
2: Quando...
3: Meu Deus, tá emocionado.
2: Eu pro celular, que eu bati no botão, ele acendeu. Funcionou normal. E eu tava sem nada na minha casa. Eu tinha R$600 pra receber. E eu tinha que receber no outro dia. Num domingo caiu R$1.200 pra mim.
3: Meu Deus do céu, dá glória a Deus aí. É o Deus do mistério.
2: E aqui nessa igreja eu tô sentindo uma paz, parece que eu tô dentro do céu. O senhor não imagina.
3: Diga glória a Deus. A paz, filha.
5: A paz.
3: Tava sentindo o quê?
5: Muita dor de cabeça.
3: É?
5: Cheguei aqui e a dor foi embora.
3: A dor tava muito insuportável.
5: Tava.
3: E na hora do clamor...
5: Na hora que o senhor tocou na minha cabeça, senti meu corpo todo mole e a dor foi embora.
3: Eu toquei na tua cabeça.
5: Tocou.
3: E a senhora sentiu o corpo mole.
5: Senti.
3: Os espíritos sendo retirados. Diga glória a Deus.
5: Glória a Deus.
3: Eu te digo que aonde um homem de Deus pisa é bênção. Filha, a dor saiu.
5: Saiu.
3: Amém. Aplauda o nome do Senhor Jesus Cristo de Nazaré.
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0: 12:56.

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1: Senhor Jesus, Rodrigo diz que lá, hã? É, Ronaldo, chega aqui, Ronaldo. Ronaldo vai contar um testemunho que vai impactar a boca do inferno, a quebrar os dentes dele em nome de Jesus. Isso é forte. É, Rodrigo, você trabalha lá na usina?
2: Trabalho de usina.
1: E aí, você ouve a rádio?
2: Todos os dias.
1: É. Todos... E aí, o que que acontece lá quando vocês estão ouvindo?
2: Hoje mesmo que a rádio da Rafael tá meio ruim, né? Aí meu colega, rapaz, arruma essa rádio que tá chiando. Falei assim, rapaz, esse aqui pode ser o inimigo que tá atrapalhando. Aí eu voltei na rádio, né? Aí ficou bem. Mas todo dia eu assisto. Se vocês puderem ajudar o bispo para não fechar esse programa, é muito bom, tá alcançando muita vida. Esse colega meu aqui, ó, foi alcançado em nome de Jesus.
1: Glória a Deus!
2: Aleluia, Jesus!
1: Glória! Ele foi alcançado, irmão.
2: Em nome de Jesus.
1: Foi? Ele não era crente, não?
2: Não, em nome de Jesus vai ser batizado. Não?
1: Vai ser batizado em nome de Jesus. Eita glória! Que maravilha!
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1: O que que aconteceu depois que o senhor levou a arca de Obed-Edom para casa?
3: Irmão, foi tão rápido e eu não confiava muito nessas coisas, que eu sou evangélico, sabe? Mas não confiava muito nessas coisas.
1: Ah, vocês eram evangélicos.
3: Aí eu ando passando por umas fases meio ruins, comecei o ano bem complicado, porque eu tenho uma loja, né? É uma pequena empresa, eu tenho sócio. E muita tribulação, irmão. Tribulação, um monte de luta, eu tava perturbado. Aí vim aqui, porque eu ouço o irmão na rádio, e vim aqui. E fiz um voto com Deus. Aquele dia que eu tava ali, na primeira, que eu já tô na terceira semana, sabe? Aí eu falei assim, Senhor, o Senhor sabe que eu não sou de pegar essas coisas. Mas se o Senhor quer, se o Senhor permitir que eu pegue essa arca, semana que vem eu quero vir aqui com provisão e vou levar essa arca para casa. Irmão, as minhas portas estavam tudo fechadas.
1: Estava tudo fechado?
3: Tudo fechado, não vendia nada. No dia que eu determinei aqui, a loja começou a vender. Eu peguei, vim aqui com gosto, peguei a arca, levei para casa. Irmão, em duas semanas é benção, mas benção mesmo. Deus abriu a porta da minha loja. Deus já preparou uma outra loja para mim. Já preparou uma outra loja. A venda está acontecendo, irmão. Eu tenho que dar muita glória a Deus, porque Deus é bom. E tem uma outra coisa, semana passada fui no supermercado e parei meu carro do outro lado, em frente à farmácia. Comprei umas coisas para casa e tal, saí, coloquei as coisas dentro do carro e fui sair com o carro. No que eu dei partida no carro, que eu fui sair, eu vi um vulto, freiei. O cara com Voyage veio, me deu na frente do meu carro assim, acabou com o carro do cara, a lateral inteirinha. Eu falei, meu Deus, acabou com o meu carro. Irmão, eu desci do meu carro, olhei, eu vi o carro do cara todo arrebentado. Eu olhei pro meu carro assim, tinha um risquinho da tinta do carro dele no meu carro.
1: Meu pai.
3: Eu falei, Jesus, Jesus. Eu fiquei assim assustado, irmão. E o cara apavorado ali, eu olhei o carro do cara. Aí o cara veio, eu falei, meu, o que você fez? Rapaz, desculpa, cara, eu não vi, eu entrei e tal. Olhou pro meu carro assim, quanto vai ficar seu paralama? Eu disse, não, eu tô olhando seu carro, porque o meu...
1: O carro dele acabou.
3: Acabou.
1: O seu só um risquinho de tinta dele.
3: Aí sabe o que ele fez, irmão? Toma 200, eu vou pagar seu polícia o carro. Eu disse, não quero não, meu irmão. Não quero não. E ele insistiu, peguei 100. Pra polir o carro, o paralama.
1: Deus não deixa o diabo tocar naquilo que é seu. O voto dessa arca é forte, eu te digo. Quem não leva essa arca é porque é incrédulo. Como é que Deus vai mudar a tua vida na incredulidade? Quer dizer que na primeira você fez uma prova com Deus, Deus abriu a porta.
3: É verdade, irmão. Eu falo pra vocês, coisa minha, assim a gente tem que provar a Deus. A gente vai fazer com fé, irmão. Não adianta você pegar isso aqui e se você não tem fé no seu coração, você vai levar uma coisa pra casa que não vai resolver nada. Agora, se você tiver fé, se você colocar um propósito em cima disso, eu tenho certeza que Deus vai fazer o que está fazendo comigo. Porque eu estava numa luta tremenda e Deus abriu as portas para mim.
1: Você viu o que ele falou? Propósito! Deus usou a boca dele ali. Se você fizer um propósito com isso aqui. E ele disse, se você pegar com fé, a fé remove as montanhas. A fé e a obediência. Porque quando eu pego isso aqui, é porque eu estou obedecendo. E junto à fé, aí pronto, as bênçãos vão acontecer. Tá feliz?
3: Tô muito feliz, irmão. Em cruz, faz um ano que eu tô indo pra igreja, né? Não vim aqui. E eu fiz um propósito de tantas bênçãos. Deus tá tocando meu coração nas minhas orações à noite. Quando eu venho aqui, eu sinto muito a presença de Deus. E eu decidi que vou me batizar.
1: Ah!
3: Vou me batizar e eu quero servir a Deus assim, bastante, bastante alma, porque Deus tem sido bom na minha vida, sabe? E eu tenho certeza que tem uma mudança muito grande para mim aí, em nome de Jesus.
1: É forte, hein?
3: Eu nunca dizimei, hein, irmãos? Meu dízimo trouxe para a igreja hoje.
1: Gente do céu, nunca dizimou um ano em uma igreja, um ano lá em uma igreja. Mas a igreja não ensina, os pastores são covardes. Eu não sou, não. Eu vou ensinar você. Se não gosta de ser fiel, cai fora. Mas eu vou ensinar olhando nos teus olhos e vou ensinar a verdade para você. Porque se você praticar, dou na minha cara se Deus não te abençoar. Dou na minha cara se Deus não te levantar. Porque quem é fiel a Deus, Deus também é fiel.

0: como aqueles que são fiel, porque Deus é justo, Deus trabalha com justiça. Quer dizer, você estava congregando um ano, nunca entregou o dízimo?
1: Nunca entreguei o dízimo, nunca, nunca, eu dava muita oferta, irmão. Eu sou uma pessoa que...

0: Deus, depois a mim, sabe? E como Deus está abrindo as portas do meu negócio, eu vou dizimar a partir de hoje. E eu falei para Deus semana: Senhor, o senhor sabe que eu tenho muita conta, o dia até o dia 10 é o dia de fechamento de contas, pagar, sabe, aluguel e coisa. Eu disse: Senhor, não tenho. Prepara aí que eu quero dar o dízimo sexta-feira lá. E ele preparou para mim, graças a Deus.
1: E eu aplaudo o nome do Senhor Jesus. Você não tem que pensar primeiramente em você. Se eu penso primeiramente em mim, então quando os problemas vêm, eu não tenho que clamar a Deus. Eu tenho que clamar a mim mesmo. Eu tenho que pensar primeiramente no reino de Deus. E as demais coisas serão acrescentadas. Está lá em Mateus 6,33.
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0: 3:56.
1: Porque existem coisas que é só você e Deus. E mais ninguém. Sinto o Espírito Santo te abraçando nessa noite.

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O deserto não é o fim. O deserto é processo. E Deus manda te dizer hoje: eu estou contigo até aqui. E vou te levar além.

0: O deserto não te mata, ele te prepara. Deus ainda vai fazer.
1: Meio-dia e 34.

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1: 1:47.
2: O lugar mais alto para se estar, Senhor, é aos seus pés.

0: Obrigado, Senhor, eu sou feliz.
1: Ô, glória!
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2: A Bíblia fala de três parábolas em um capítulo só. Uma da ovelha que se perdeu porque estava fora de casa. A outra

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Será que você já imaginou como será naquele dia? 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Será que você já pensou no que ele vai te falar?

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1: Não é sobre ter tudo, é sobre ter a presença de Deus. 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